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1: Dia 2 de fevereiro é o dia mais lindo que há. É o mar, o amor, é a afirmação total de Iemanjá.